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0: As condições físicas são difíceis e, em geral, posso dizer que fiquei muito, muito satisfeito com a intensidade defensiva, com o desempenho do Diogo Costa, como podemos manter a baliza zero quando a Colômbia teve muita chegada no último terço, e isso ajuda muito para poder melhorar e ajustar bem a nossa estrutura tática defensiva. O outro aspecto, deixamos a Colômbia ter o jogo que eles queriam. Colômbia é uma equipa que gosta das transições, criar situações de muitos duelos. Nós precisamos de controlar o jogo, controlar a bola. Acho que não conseguimos tomar as decisões certas para poder fazer isso. Se nós não controlamos a bola, perdemos algum jogador individual, o talento desses jogadores. Então, em geral, para nós é um teste muito, muito valioso, como já mostramos depois do primeiro jogo. O grupo é autocrítico, o grupo está preparado para crescer, e agora tivemos 3 jogos, é o momento de avaliar, preparar o jogo contra a Croácia. E há um aspecto, claro, queremos ganhar e queremos ganhar todos os jogos, 3-0 e controlar os jogos, mas a realidade no futebol é que tivemos 3 jogos, 2 empates, 1 vitória, e a equipa agora está totalmente preparada para o próximo jogo.
1: Catarina?
2: Olá, Roberto Martínez, Catarina Cardoso, TV e CNN Portugal. Em jeito de avaliação, como dizia ainda agora, depois desta fase de grupos, entramos no mata-mata. Portugal mantém-se como candidato, pode continuar a assumir-se como candidato a vencer este Mundial, depois desta fase de grupos?
0: Eu nunca mudei a nossa ideia. A nossa ideia era, o primeiro Mundial são 3 jogos. E o que a equipa pode fazer é de enfrentar momentos difíceis e crescer muito, com responsabilidade e muito, muito esforço. Nós tivemos isso. Os valores do balneário, eu estou muito, muito satisfeito com os jogadores. Tivemos já 21 jogadores de campo que tiveram a estrela. Acredito muito em todos os jogadores, com aquilo que nós podemos fazer. Então, estamos apurados. Já o primeiro Mundial já acabou. Agora já é preparar o próximo adversário, a Croácia, uma equipa que já conhecemos bem, uma equipa europeia, mas acho que agora a equipa está preparada para continuar com o nosso objetivo, que é tentar ganhar todos os jogos. Então, não há objetivo, não muda, o processo não muda, e agora estamos focados em recuperar bem e preparar o jogo em 4 dias.
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6: Os 14 españois do cruceiro Ondius, entre eles un galego, voan nestes momentos cara a Madrid.
7: Os traballadores do metal de Pontevedra votarán mañá se ratifican ou non o preacordo acadado.
6: Presidente Alfonso Rueda renovaba a oferta dun pacto pola lingua, un pacto polo idioma de todos, di.
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0: 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Fuerza desde Perú también, que estamos con ustedes, aunque no estemos en el Mundial.
1: Bueno, muchas gracias. No, la verdad, esto es así. El fútbol, independientemente del grupo que nos encontráramos en este Mundial, es el Mundial. Entonces, ustedes han podido ver selecciones muy fuertes, campeonas del mundo que se han quedado fuera ya, y selecciones que por primera vez han clasificado a 16avos. Entonces, esto es el Mundial, seguir trabajando con mucha humildad. Al pueblo colombiano, la ilusión está. Nosotros no podemos quitarle la ilusión a las personas, porque eso es lo que a nosotros nos mantiene vivo, la ilusión. 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Día a día estamos trabajando mucho en los errores que hemos cometido y en todo lo que estamos haciendo bien, pero la ilusión no se las puedo quitar. Somos colombianos y eso es lo que nos mantiene vivo a nosotros.
2: Ahí estaban las palabras de Richard Ríos, o futbolista colombiano. Ahora os comentamos a parte portuguesa, pero antes confirmamos o arrinque do partido do europeo sub-19, Fernando.
3: Así es, llevamos 3 minutos en Gruesham. De momento, dominio español, pero tampoco hay goles ni ocasiones. Gales 0, España 0.
2: Y ahora os coitamos a un que entraba no tempo de lecer. Diogo Dalot, o futbolista, o luso, o do Manchester United, sustituindo a Joao Cancelo, foron minutos tamén para os menos habituais. Diogo Dalot.
4: Não, eu acho que o ideal é temos de jogar contra qualquer equipa que seja, temos que nos debater sempre com qualquer seleção. Acho que, sinceramente, nós jogadores não... Ok, podemos dizer é mais fácil, mas tal como todos os anos sabe, o Campeonato do Mundo é sempre uma competição muito difícil, do qual devemos respeitar todas as seleções, e tal como eu te digo, não nos interessa muito isso, agora é Croácia, vamos jogar para ganhar e é isso que importa, é o nosso foco agora.
5: Diogo, Arthur Quesada, TNT Esporte Brasil, vocês estão satisfeitos com essa primeira fase? Porque Portugal é apontado como candidato a vencer essa Copa do Mundo, um dos, né? Vocês estão satisfeitos?
4: Eu acho que primeiramente estamos satisfeitos porque passamos à primeira fase, independentemente de tudo. Obviamente não estamos muito satisfeitos porque queremos sempre ganhar, é para isso que nós trabalhamos todos os dias, e tal como disse aqui, agora o nosso foco é Croácia. Se calhar vai entrar um pouco mais de tensão agora neste Mundial, é um jogo de mata, por isso não nos interessa muito, é a Croácia, foco total e sempre olhar da mesma maneira com todas as seleções, com o máximo respeito possível.
6: Olá, Diogo, Beatriz Marques, Sport TV. Eu queria perguntar qual foi a mensagem do treinador para o grupo, porque sobretudo na segunda parte, quando se calhar se pensava que Portugal ia para cima porque tinha a obrigação de vencer, isso acabou por não acontecer. Foi a mensagem do treinador ou em termos físicos não conseguiram dar uma resposta que vos permitisse ter mais ocasiões de gol?
4: Sim, eu acho que na primeira parte não conseguimos totalmente ter o controle do jogo como nós queríamos. Acho que entramos muito no jogo da Colômbia, que era um jogo de transições, no qual eles têm jogadores com muita qualidade, jogadores rápidos, fortes, e isso levou-nos um pouco de instabilidade na primeira parte. Depois, na segunda parte, ajustámos mesmo isso, tentar tirar esse jogo descontrolado e tentar ter um pouco mais de controle para que as transições deles não nos fessem tanto a moça.
7: Eugenio Salinas, de Chile. Acredita que fuiste fundamental en este empate hoy y lo sorprendió Colombia. Obrigado.
4: Sí, obviamente fue fundamental. El juego anterior fundamental fue Cris. El próximo juego va a ser otro jugador. Estoy aquí para ayudar a la equipa siempre. O mais importante para mim é sempre o coletivo. Portugal é um só. E é esse o meu foco. Por um lado, fico um pouco contente por poder ajudar a equipa, mas por outro lado, fico um pouco triste por não termos ganho o jogo.
2: Escoitábamos a Diogo Dalot e agora a outro futbolista do combinado luso, o futbolista, o xogador do Mallorca, Samu Costa.
8: Bueno, ha sido un partido súper difícil.

0: Dizer que fiquei muito, muito satisfeito com a intensidade defensiva, com o desempenho do Diogo Costa, como podemos manter a baliza zero quando a Colômbia teve muita chegada no último terço. E isso ajuda muito para poder melhorar e ajustar bem a nossa estrutura tática defensiva. O outro aspecto, deixamos a Colômbia ter o jogo que eles queriam. Colômbia é uma equipa que gosta das transições, criar situações de muitos duelos. Nós precisamos de controlar o jogo, controlar a bola. Acho que não conseguimos tomar as decisões certas para poder fazer isso. Se nós não controlamos a bola, perdemos algum jogador individual, o talento desses jogadores. Então, em geral, para nós é um teste muito, muito valioso, como já mostramos depois do primeiro jogo. O grupo é autocrítico, o grupo está preparado para crescer e agora tivemos 3 jogos. É o momento de avaliar, preparar o jogo contra a Croácia e há um aspecto, claro, queremos ganhar e queremos ganhar todos os jogos, 3-0 e controlar os jogos, mas a realidade no futebol é que tivemos três jogos, 2 empates, 1 vitória e a equipa agora está totalmente preparada para o próximo jogo.
1: Catarina?
2: Olá, Roberto Martínez, Catarina Cardoso, TVI CNN Portugal. Em jeito de avaliação, como dizia ainda agora, depois desta fase de grupos, entramos no mata-mata. Portugal mantém-se como candidato, pode continuar a assumir-se como candidato a vencer este Mundial, depois desta fase de grupos?
0: Eu nunca mudei a nossa ideia. A nossa ideia era, o primeiro Mundial são 3 jogos. E o que a equipa pode fazer é defrontar momentos difíceis e crescer muito, com responsabilidade e muito, muito esforço. Nós tivemos isso. Os valores do balneário, eu estou muito, muito satisfeito com os jogadores. Tivemos já 21 jogadores de campo que tiveram a estrela. Acredito muito em todos os jogadores, com aquilo que nós podemos fazer. Então, estamos apurados. Já o primeiro Mundial já acabou. Agora já é preparar o próximo adversário, a Croácia, uma equipa que já conhecemos bem, uma equipa europeia, mas acho que agora a equipa está preparada para continuar com o nosso objetivo, que é tentar ganhar todos os jogos. Então, não há objetivo não muda, o processo não muda, e agora estamos focados em recuperar bem e preparar o jogo em 4 dias.
3: Boa noite, Pedro Neves de Sousa, CMTV. Ontem disse que era indiferente ficar em primeiro ou em segundo. O que é certo é que Portugal fica com menos um dia de descanso. Se eliminar a Croácia, pode jogar com a Espanha. Hoje, a certa altura, dava a sensação que Portugal estava satisfeito com o empate. Diogo Costa foi o melhor jogador em campo. Perante isto tudo, se... como é que consegue fazer uma avaliação positiva e se, para si, o resultado hoje mais justo era a derrota de Portugal?
0: A sua avaliação não é positiva. Então, alguém tem que fazer avaliações.
3: Estou a perguntar a sua avaliação.
0: E eu estou a responder. O jogo de hoje contra a Colômbia é um jogo que já esperamos com muita exigência das condições climáticas, um adversário diferente. Nós precisamos de jogos diferentes para poder chegar ao máximo nível. Atitude, o esforço, tudo aquilo que trabalhamos, mas o adversário tem qualidade. Há momentos que é importante poder defender a área. O Diogo Costa, o desempenho é fantástico. Para nós, ver o nível do Diogo Costa é muito importante. E aspectos que agora precisamos de melhorar. É importante fazer isso e preparar o jogo contra a Croácia. Ganhar hoje ou perder hoje não é o momento de ter ideias se isso ajuda a ganhar o Mundial ou não. O caminho é o caminho que é. Se o objetivo é jogar 8 jogos, o caminho é o caminho que é. Então, para nós, não faz a diferença. Nós tentamos ganhar o jogo, mas o adversário também tentou ganhar o jogo e foi um jogo muito aberto. Provavelmente mais aberto daquilo que nós queremos, porque é um jogo onde a Colômbia utiliza muito bem a transição e os aspectos de duelos, e para nós ajuda muito a preparar o resto do Mundial.
1: Agência Lusa.

0: Boa tarde, boa noite, Mr. Roberto Martins, António Oliveira da Lousa. O que lhe perguntava era, o Mr. foi dizendo várias vezes que este era o primeiro Mundial e agora começava um outro. O que lhe perguntava era, depois destes três primeiros jogos, é um Portugal mais confiante ou um Portugal mais desconfiado de si próprio que vai chegar ao jogo com a Croácia?
1: É